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1: Os The Originals, altura para atualizarmos o trânsito na 93 Sul. Continua muito lento na zona de Boston e também desde Granite Avenue à saída para 24 Sul. Quanto à 93 Norte, muito lento em Quincy e a partir da saída para a 90 Oeste. Na 24 Sul, há lentidão na ligação com a estrada 44, passando a Providence 95 Sul. Trânsito lento entre a saída para a 126 e a saída para a 195 Oeste. Na 95 Norte, trânsito vagaroso entre Jefferson Boulevard e a saída para a 195 Oeste e também entre Providence Place e Branch F. Na 195 Oeste, o trânsito está lento entre a saída da 114 Sul e Freeborn F. Tenha uma boa viagem com a WJFD.
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A gata do milênio, vimos Daniel já caminhar para o final de mais uma hora, esta terceira do programa de hoje, Carlão. Oh, não, né, né.

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I do, ouvimos ABBA. Estamos praticamente a 3 minutos das 5 da tarde. Mendes e João Só com o tema Só a Ti, a levar-nos até à hora certa, à altura em que teremos notícias da Antena 1.

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1: A 22 horas, 21 nos Açores.
2: O primeiro-ministro acredita que basta um esforço adicional para um acordo na concertação e insiste na teimosia da UGT. Logo pela manhã, o presidente da República divulgou uma nota pelo Dia do Trabalhador em que António José Seguro critica a precariedade e defende uma vida digna com trabalho. O PCP, na reação à greve geral de junho da CGTP, defende que todos os trabalhadores devem participar porque o pacote laboral do governo tem de ir ao chão, é a frase de Paulo Raimundo.
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2: Só é preciso um esforço adicional, diz Luís Montenegro, mas aposta na reunião da concertação da próxima semana para um entendimento sobre a reforma laboral. O primeiro-ministro, à margem da festa do Alvarinho e do Fumeiro, de Melgaço, considerou que os pontos da discórdia são poucos.
3: Eu acho que toda a gente percebe que com um esforço adicional de todos é possível chegar a esse entendimento. É possível não desperdiçar aquilo que já foi feito até agora e projetar o trabalho em Portugal para ele ser mais bem retribuído. É isso que nós queremos. E isto um objetivo do governo e também creio que é um objetivo dos trabalhadores. Evidentemente que estes processos são processos sempre com alguma tensão, com troca de argumentos, e nós compreendemos isso.
2: E o primeiro-ministro reafirma que é a UGT que não está a fazer cedências no pacote laboral.
4: Eu vou repetir aquilo que tenho dito. O parceiro social que tem menos cedência neste momento é claramente a UGT. É um dado objetivo. Não há ninguém à volta da mesa da concertação que não tenha tirado esta conclusão. Nem a UGT vai estar agora a entrar num diálogo a dizer ou a desmentir isto. É sim, a UGT tem toda a legitimidade e liberdade de dizer que nós não queremos ceder. Não tem, é o direito de dizer que a teimosia é nossa. Isso não tem.
2: Neste 1º de maio, Dia do Trabalhador, logo pela manhã, o Presidente da República divulgou uma nota em que fala de um tempo de muitas inquietações e a resposta, escreve o Presidente, ensina a história, nunca foi a resignação. Nuno Amaral.
5: Alerta o Presidente que o trabalho tem de compensar, tem de pagar a renda, a alimentação e o futuro dos filhos. Lê-se na nota publicada na página da Presidência que a precariedade não é uma lei da natureza. Mensagens claras do Presidente que acredita que a tecnologia depende da regulação e da forma como são distribuídos os seus benefícios. Escreve António José Seguro que a precariedade instalou-se em demasiados contratos, em demasiadas vidas, como se fosse uma inevitabilidade. E continua a clareza da mensagem do Presidente. A história, escreve, ensina-nos que os trabalhadores já enfrentaram antes momentos assim e que a resposta nunca foi a resignação, foi a organização, a exigência e a luta por direitos. Seguro diz que este ano o Dia do Trabalhador encontra um tempo de muitas inquietações e dá como exemplos as guerras na Europa e noutras regiões do mundo, a desaceleração económica e aumento do custo de vida e um remate à inflação que corrói o salário antes de chegar o fim do mês.
2: Esta tarde, milhares de pessoas assinalaram o Dia do Trabalhador nas ruas de Lisboa, desfilaram em protesto contra as alterações das leis laborais, um protesto organizado pela CGTP entre o Martim Muniz e a Alameda Dom Afonso Henriques, e a Intersindical apela à adesão à greve geral de 3 de junho contra a reforma laboral. O secretário-geral da CGTP, Tiago Oliveira, pediu às estruturas dos trabalhadores para aderirem ao protesto. A reportagem de Cláudia Godinho.
6: A CGTP pede que todos os trabalhadores se unam contra o pacote laboral. No discurso do 1º de maio, o secretário-geral da CGTP, Tiago Oliveira, apelou ainda à participação de todas as estruturas de trabalhadores na greve geral do dia 3 de junho.
7: A CGTP Intersindical Nacional apela, mais uma vez, aos trabalhadores para a luta. Apela à convergência de todas as estruturas de trabalhadores. Vamos construir dia a dia essa grande jornada de unidade, força e dignidade dos trabalhadores. Pelos direitos, pelos salários, por um país mais justo e solidário, por um país mais desenvolvido. Contra o pacote laboral, camaradas.
6: É um dia de festa, mas também um dia de luta, defende o secretário-geral da CGTP. Tiago Oliveira acusa o governo de querer retrocesso e injustiça.
7: Serão sempre os trabalhadores a ditar o desfecho de todo e qualquer processo. E juntos, camaradas, vamos construir mais um grande momento de luta, mais uma grandiosa greve geral. O governo e aqueles que o apoiam, querem insistir com retrocesso e injustiça. Mas aqui dizemos-lhes, lembrem-se que deste lado estão os trabalhadores. Deste lado está quem tem esperança de encontrar no trabalho a estabilidade para o seu futuro.
6: Tiago Oliveira lembrou ainda os 50 anos da Constituição e pede que seja cumprida.
7: Exigimos que se cumpra e se faça cumprir a Constituição da República. Está lá tudo aquilo que a Revolução de Abril trouxe. Está lá tudo aquilo que são avanços para o povo e para o país. Está lá, camaradas, o direito à habitação, o direito à saúde, o direito à educação, o direito ao trabalho e ao trabalho com direitos.
6: Um 1º de maio marcado pela luta contra o pacote laboral e um pedido de mobilização no dia da greve geral de 3 de junho.
2: A UGT diz que falharam as tentativas de dividir a central sindical e avisa que não vai ceder. Foi no discurso de Mário Mourão, no Complexo Desportivo do Jamor, nas comemorações do 1º de maio, esta tarde, a reportagem de Inês Ameixa.
8: Um discurso centrado na reforma laboral, ainda sem acordo na concertação social. A UGT continua a recusar a proposta do governo.
9: Querem impor ao país uma reforma laboral. Uma reforma que chegou sem aviso. Uma reforma que não é necessária.
8: As negociações prosseguem. Há nova ronda na próxima semana. O secretário-geral da UGT fala numa mesa inquinada para o lado dos patrões e deixa também uma garantia. Não conseguem dividir a central sindical.
9: Tentaram pressionar, dividir e fragilizar a UGT. Quero deixar aqui uma mensagem muito clara a quem tentou enfraquecer a nossa central. Falhou! Falhou!
8: Uma reforma laboral que quer fragilizar os trabalhadores, entende Mário Mourão, e daí outra garantia.
9: Quero dizer-vos, a UGT não cedeu. A UGT não vai ceder perante aquilo que são as traves mestras do governo. Recusamos sempre esta concepção de diálogo e esta estratégia do governo.
8: Comemorações do Dia do Trabalhador, assinaladas pela UGT com várias centenas de pessoas, no Jamor, em Lisboa, com a reforma laboral como o pano de fundo e ao som de Kim Barreiros.
2: E passou por esta festa no Jamor o secretário-geral do PS, José Luís Carneiro, o desafiou o primeiro-ministro a deixar cair a reforma laboral, que, diz o secretário-geral do Partido Socialista, é uma ofensa aos trabalhadores. Quanto ao secretário-geral do PCP, apelou à mobilização de todos na greve geral de 3 de junho, convocada pela CGTP, considerando Paulo Raimundo que o pacote laboral tem de ir ao chão.
10: E se há coisa que esta gente toda não merece de facto é andar para trás nos seus direitos. Está aqui um redondo não à mais precariedade, um redondo não à mais desregulação dos horários de trabalho, um redondo não aos sustentos de justa causa, um redondo não àquilo que querem fazer com que seja para a juventude a lei da vida, que é a lei da instabilidade, a lei da precariedade. E hoje, num momento muito importante, não só com esta grande ação, estas grandes ações do 1º de maio pelo país inteiro, mas também com este anúncio da greve geral, como mais uma grande demonstração de força dos trabalhadores. Ela terá agendada para dia 3 de junho, o pacote tem que ir de facto ao chão. É isso que vai acontecer.
2: E o pacote, ou as críticas ao pacote laboral, também motivaram milhares de pessoas que estiveram na Avenida dos Aliados, no Porto, a celebrar o 1º de maio. O Chega quer um inquérito parlamentar à Operação Influencer. André Ventura anunciou esta tarde que vai avançar com a proposta na Assembleia da República. Se não conseguir acordo, o líder do Chega diz que avança com uma comissão potestativa.
11: Vamos chamar ao Parlamento não só o antigo Primeiro-Ministro, como os antigos ministros e responsáveis pelas pastas, direta ou indiretamente, bem como os envolvidos naquele que parece ser um esquema de influência ilícita sobre os recursos nacionais e de que as pessoas estão fartas de ver usado uma e outra vez em proveitos individuais.
2: A iniciativa do Chega segue-se à divulgação do processo pela TVI. Esta semana, aquele canal televisivo divulgou escutas entre António Costa e Diogo Lacerda Machado que indicavam que o antigo Primeiro-Ministro não teria dito a verdade sobre a construção do Centro de Dados em Sines. Agora, André Ventura quer chamar António Costa ao Parlamento e desafia os partidos a darem luz verde. A Comissão Europeia já negou as acusações do presidente norte-americano de incumprimento por parte de Bruxelas cautelas do acordo comercial com Washington. Na resposta, a Comissão alerta para as opções que tem à disposição para proteger os interesses dos 27. Andréa Neves.
12: Dois parágrafos para referir que a União está a implementar os compromissos da sua declaração conjunta em conformidade com as práticas legislativas normais, mantendo a administração dos Estados Unidos plenamente informada ao longo de todo o processo. A Comissão reafirma que mantém um contacto próximo com os homólogos norte-americanos, nomeadamente para procurar esclarecimentos sobre os compromissos dos Estados Unidos. O Executivo Comunitário diz que se mantém totalmente empenhado numa relação transatlântica previsível e mutuamente benéfica, mas reforça que caso os Estados Unidos tomem medidas incompatíveis com a declaração conjunta, todas as opções em aberto estão em cima da mesa para proteger os interesses da União Europeia. Em causa sempre esteve a ativação de um instrumento anticoerção conhecido informalmente como bazuca comercial em resposta a ameaças tarifárias do Presidente dos Estados Unidos. Este mecanismo, criado em junho de 2023, serve para proteger a União Europeia e os seus Estados-membros de coerção económica por parte de países terceiros. Um instrumento nunca antes ativado pela União Europeia. Recorde-se que Bruxelas suspendeu em janeiro o pacote de retaliação comercial de 93 mil milhões de euros contra os Estados Unidos por 6 meses, medidas que, sempre afirmou a Comissão Europeia, podem ser descongeladas a qualquer momento se necessário.
2: A correspondente em Bruxelas, Donald Trump, acusa a União Europeia de violar o acordo comercial e ameaça subir para 25% as taxas sobre automóveis e caminhões fabricados na Europa.
1: Foi edição às 10 da noite com Cláudia Almeida. 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

0: Para esta noite teremos céu parcialmente nublado, temperatura mínima nos 43 graus. Para amanhã, céu muito nublado com aguaceiros, temperatura máxima prevista de 56 graus. Para a noite, céu muito nublado com períodos de chuva, a temperatura mínima estará a rondar os 42 graus.
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0: O dólar americano vale na zona euro 85 cêntimos, no Brasil R$4,95 e em Cabo Verde 93 escudos.
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0: Esta hora, 92 graus em Orlando, 64 em Providence e Hartford, Connecticut. Taunton, Peabody e Boston estão com 63 graus, 62 em Lowell e Fall River, 60 graus em New Bedford. A umidade relativa do ar neste momento em New Bedford é de 46%.
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0: Vamos atualizar o trânsito a esta hora. Na 93 Sul, trânsito continua muito lento na zona de Boston e também Queens. E na 93 Norte, muito lento em Queens e a partir da saída para a 90 Oeste. Da 24 Sul, lento na ligação com a 44. Na 24 Norte, lento no acesso à 93 Norte devido a um acidente. Há também um acidente perto da ligação com a 44. Isto na 24 Norte. Passando a Providence, 95 Sul, lento entre a saída para a estrada 126 e a saída para a 195 Oeste. Quanto à 95 Norte, vagaroso entre Jefferson Boulevard e a saída para a 195 Oeste. Na 195 Oeste, a esta hora, trânsito muito lento desde a saída da Fall River Ave até Freeborn Ave. Tenha uma boa viagem com a WJFD.
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5:46. Hoje quero é o Zé Maru. Logo após, vamos ficar com Romana, A Vida Que Se Leva.

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Final da Hora de Ponta de hoje e também desta semana. Terminamos com Tony Carreira, este Sabor a Ti. Às 6 horas, notícias da Antena 1 e logo após cá estará Dionísio Garcia para mais um Paralelo 1821. Eu sou a Diana, é sempre tão bom estar aqui consigo. Muito obrigada por estar aí desse lado. Tenha uma boa noite, bom fim de semana e até segunda-feira às 2 da tarde.

0: já estão na ilha grega de Creta. 31 seguiram para um hospital para receberem primeiros socorros, informa o governo da Grécia.
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0: Numa carta ao Congresso norte-americano, Donald Trump declara que as hostilidades contra o Irão terminaram e assim evita o veto dos congressistas a mais combates. A legislação norte-americana obriga o governo a solicitar, dentro de um prazo de 2 meses, que termina amanhã, a ter uma autorização do Congresso para prosseguir com a guerra ou a ser obrigado a suspendê-la. O presidente norte-americano afirmou nos jardins da Casa Branca que falou com o Irão e que não está satisfeito com as autoridades do país. Declarações de Trump antes de seguir para a Flórida, onde durante um comício esta sexta-feira afirmou isso mesmo, que os Estados Unidos estão a vencer no Irão.
2: É simples, estamos a vencer. Se fosse uma luta, os iranianos iriam interromper. Conhece essa expressão? É verdade. Mas eles não estão a apresentar o tipo de acordo que precisamos. E vamos resolver isto como deve ser. Não vamos sair mais cedo para depois ter que lidar com o problema daqui a 3 anos.
0: Entretanto, o regime dos ayatollahs enviou mais uma proposta para negociar com os Estados Unidos por intermédio dos mediadores paquistaneses. Mais de 900 navios continuam retidos no Estreito de Hormuz por causa do braço de ferro entre Teherão e Washington. Um cessar-fogo está em vigor desde 8 de abril, após quase 40 dias de ataques israelo-americanos contra o Irão e de represálias de Teherão na região do Médio Oriente. As negociações de paz têm estado no impasse desde então. Anúncio do Pentágono. Os Estados Unidos vão retirar 5 mil soldados da Alemanha. Essa retirada deve estar concluída dentro de 6 meses a 1 ano, refere um porta-voz do Departamento de Defesa norte-americano. A decisão surge num contexto de crescente desavença entre o presidente Donald Trump e a Europa relativamente à guerra no Irão e a este parceiro da NATO em particular. Trump tinha ameaçado uma redução das forças militares no início desta semana, após uma troca de palavras com o chanceler Friedrich Merz, que afirmou no início da semana que os iranianos estavam a humilhar os Estados Unidos nas negociações para o fim da guerra. A Comissão Europeia já negou as acusações de Donald Trump de incumprimento por parte de Bruxelas do acordo comercial negociado com Washington e alerta também para as opções que tem à disposição para proteger os interesses dos 27. Andréia Neves.
3: 2 parágrafos para referir que a União está a implementar os compromissos da sua declaração conjunta em conformidade com as práticas legislativas normais, mantendo a administração dos Estados Unidos plenamente informada ao longo de todo o processo. A Comissão reafirma que mantém um contacto próximo com os homólogos norte-americanos, nomeadamente para procurar esclarecimentos sobre os compromissos dos Estados Unidos. O Executivo Comunitário diz que se mantém totalmente empenhado numa relação transatlântica previsível e mutuamente benéfica, mas reforça que caso os Estados Unidos tomem medidas incompatíveis com a declaração conjunta, todas as opções em aberto estão em cima da mesa para proteger os interesses da União Europeia. Em causa sempre esteve a ativação de um instrumento anticoerção conhecido informalmente como bazuca comercial em resposta a ameaças tarifárias do Presidente dos Estados Unidos. Este mecanismo, criado em junho de 2023, serve para proteger a União Europeia e os seus Estados-membros de coerção económica por parte de países terceiros. Um instrumento nunca antes ativado pela União Europeia. Recorde-se que Bruxelas suspendeu em janeiro o pacote de retaliação comercial de 93 mil milhões de euros contra os Estados Unidos por 6 meses, medidas que, sempre afirmou a Comissão Europeia, podem ser descongeladas a qualquer momento se necessário.
0: A correspondente em Bruxelas, Donald Trump, acusa a União Europeia de violar o acordo comercial e ameaça subir para 25% as taxas sobre automóveis e caminhões fabricados na Europa. Bruxelas quer esclarecimentos e acena com retaliações. Narges Mohammadi, ativista iraniana e Nobel da Paz de 2023, foi transferida com urgência da prisão, onde está detida, para um hospital no noroeste do Irão. De acordo com a agência Associated Press, a Fundação Narges Mohammadi Mamadi disse que a laureada com o Prémio Nobel, agora com 53 anos, sofreu dois episódios de perda total de consciência e uma grave crise cardíaca. Desmaiou esta manhã duas vezes na prisão em Zanjan. De acordo com os advogados de Mamadi, ela sofreu um ataque cardíaco em março. A transferência para o hospital ocorre após 140 dias de negligência médica sistemática desde a detenção. Em meados de dezembro, é o que considera a fundação da ativista. Mamadi tem estado detida em vários períodos desde 2016 por se opor à pena de morte e ao uso obrigatório do véu no Irão. Apesar da confirmação de um médico legista iraniano de que ela necessita de pelo menos um mês de cuidados cardíacos especializados, os procuradores de Teherão recusaram-se a conceder uma suspensão temporária da pena. Já estão em Creta, na Grécia, 176 ativistas da flotilha para Gaza, depois da detenção por militares israelitas em águas internacionais, com as embarcações em que seguiam muito afastadas das costas israelitas. Das 176 pessoas que chegaram a Creta, 31 foram transferidas para receberem primeiros socorros num hospital. Os restantes ativistas foram transferidos para o aeroporto internacional para serem repatriados, refere em comunicado o Ministério dos Negócios Estrangeiros grego. As autoridades não deram quaisquer detalhes sobre o estado de saúde dos ativistas que deram entrada no hospital, nem informações sobre as nacionalidades. Há também informações contraditórias sobre o número de ativistas detidos por Israel em águas internacionais na quarta-feira à noite. A organização da flotilha fala em 211 pessoas, mas Tel Aviv refere apenas 176. Neste grupo há pelo menos três portugueses. Ontem o gabinete de Paulo Rangel informou que está a acompanhar a situação destes cidadãos nacionais, aguardando que Israel confirme se estavam entre os detidos. A Ucrânia tem planos para levar a cabo reformas no exército este verão. O objetivo é resolver problemas de escassez de infantaria e a dispensa dos soldados com mais tempo de serviço. Há 4 anos que a Rússia invadiu o país, as negociações estão num impasse. Esta noite, na mensagem aos ucranianos, o presidente Zelensky prometeu aumentos de um terço nos salários para a infantaria, uma das funções militares menos desejáveis e mais perigosas no exército ucraniano, mas onde os militares assinalam mais baixas inimigas e de danos no equipamento russo, referiu Volodymyr Zelensky na mensagem desta noite.
4: A infantaria está na frente. É claro que na guerra atual os nossos drones são indispensáveis, por isso estabelecemos zonas de abate de drones. É aí que se verifica a maioria das baixas inimigas e dos danos causados ao equipamento russo. Vamos aumentar o fornecimento e a utilização de todos os tipos de drones, incluindo as capacidades de ataque de médio alcance.
0: Analistas militares estimam que mais de 1 milhão de pessoas estejam a servir neste momento na defesa militar da Ucrânia. O litro do gasóleo vai subir 8,5 cêntimos, em vez dos 10 cêntimos previstos pela média do preço da cotação do petróleo. Na gasolina, a descida do imposto sobre os produtos petrolíferos é menos acentuada. Em vez do litro aumentar 6,5 cêntimos, a gasolina sobe 5,9 cêntimos a partir de segunda-feira. O governo voltou a aprovar uma descida extraordinária do ISP na próxima semana, porque os aumentos da gasolina e do gasóleo vão ser superiores a 10 cêntimos por litro.
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0: 6:10, um grande abraço, voltes de muito boa tarde, seja bem-vindo à WGFT e ao seu paralelo 18-21 de Uniso aqui até às 9 da noite. Olhamos o tempo para esta noite, se é parcialmente nublado, o mínimo é 43, para amanhã o céu vai estar muito nublado com aguaceiros, a máxima 56 e para amanhã à noite o céu uma vez mais nublado e mínima nos 42 graus.
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0: Informação cambial, o dólar vale na zona euro 85 cêntimos, no Brasil R$4,95, Cabo Verde com 93 escudos.
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0: A umidade relativa do ar está nos 47%, temperaturas fora dos estúdios, a Hienas com 56 graus, 61 em Lowly, também em Fall River, 63 em Newark, 62 em Boston, 92 graus em Orlando. 62 neste momento em Hartford, Connecticut, Anthony também em Pibari, 45 em Quebec, Canadá, e a cidade de Providence com 62, New Bedford, 59.
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5: A Bolsa de Wall Street esteve animada na última sessão da semana. As ações da Apple estiveram a subir, depois da gigante tecnológica ter apresentado resultados trimestrais que superaram as previsões de Wall Street. O desempenho da fabricante do iPhone reforçou a confiança dos investidores no setor das chamadas sete magníficas, alimentando o entusiasmo em torno da elevada procura por tecnologias de inteligência artificial. Também hoje em destaque, a farmacêutica Moderna viu as ações subir. A empresa superou as estimativas de vendas no primeiro trimestre graças às fortes vendas internacionais da sua vacina contra a Covid-19. A receita nos mercados externos atingiu os $311 milhões, enquanto nos Estados Unidos ficou-se pelos $78 milhões. A ExxonMobil e a Chevron apresentaram resultados que superaram as estimativas de lucros, mas falharam nas metas de receitas. O desempenho financeiro das petrolíferas foi afetado por problemas na produção e na entrega de crude no Médio Oriente. Vários carregamentos de petróleo permanecem retidos no Estreito de Hormuz devido à instabilidade na região, o que tem condicionado as vendas de energia a nível mundial.
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E uma vez mais, muito boa tarde e obrigado por estar connosco deste lado. Musicalmente, nós iniciamos a primeira de três do seu paralelo com também com os nossos votos de uma ótima sexta-feira e entramos, obviamente, com o pé no fim de semana com os GNR e este tema de hoje, sexta-feira. Cerveja e alegria, não mata, não mata não, não bebe muito. 4 menos e Adriana Lua, boa tarde.

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0: Olhamos o relógio, 6 horas 24 minutos, mais um tema da Transmontana, desta feita para o Starlight. É altura para olharmos a informação do trânsito. Cara linda,
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0: E nós olhamos o 195 Oeste, cida para Broadway e também para Fowler Ave, trânsito entre 10 e 15 milhas horárias. A 195 Oeste, do outro lado, rampa para 44 Oeste, trânsito muito lento. 24 Sul, ligação para 44 e 140, trânsito lento. 93 Norte, a partir da Granite Ave, ligação para a estrada 3 Sul, trânsito entre 10 e 15 milhas horárias. Na 93 Sul, na zona de Quincy Boston, no trânsito lento. Na 95 Norte, saída para Norwood, trânsito lento. Na 95 Sul, na North Avenue, trânsito lento. No 495 Sul, a saída para a estrada 110 ao Ocidente. Na 495 Norte, na Mary Mac Street, a trânsito está lento. Na zona de Providence, 44 e 114 lento em várias saídas. Na 146 Norte, ligação para Admiral Street, trânsito lento. Na 128 e na 190, 290 e na Mass Pike, está tudo bem. Um abraço, boa viagem com o seu paralelo 18.

0: 21. O Estúdio Niso aqui até às 9 da noite.
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Assim foi o Vando, uma versão do Vando, Fogo e Paixão, mas obviamente num ritmo diferente, o ritmo de reggae. É 6h33, obrigado por estar connosco desse lado, estão na estrada, boa viagem. Costumo dizer, olho na estrada, ouvido aqui na sua WGFT, as músicas que estamos a rodar, é sempre pensando em si. Ivete Sangalo, dueto com Gilberto Gil, que maravilha, céu da boca.

0: 20 minutos para as 7 horas da tarde, teremos as notícias da Madeira neste horário. No entretanto, ouvimos Tony Borges e no tema Lugar de Magia. Nós vamos ter uma curta pausa, regresso connosco dentro de instantes.
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E neste ponta final ouvimos Horácio Durcal. Que linda voz, essa senhora. Não teme porque te quero. Agora vamos fazer mais uma estreia musical aqui no nosso espaço de hoje para o João. Só dizer que é João, que tem como convidado o Tiago Nogueira. Um tema para ouvirmos o lenço. São os populares.

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1: Estamos agora, um minuto e uns pauzinhos do sinal das 7 horas e teremos as notícias que são da Madeira. Mas eu tenho um conselho para as senhoras, só para as senhoras, que estão neste momento a ouvir a WJFT, mas especialmente se as senhoras estão depois dos 40. Procura dar uma aparência mais jovem ao rosto, sem recorrer a cremes ou agulhas. Ponha a tesoura em ação e faça uma verdadeira viagem pelo tempo. Ou seja, se gostava de encontrar uma solução rápida e barata para de imediato ficar com uma aparência mais jovem, nós temos o truque ideal para partilhar consigo. Se tem o corte de cabelo errado, pode não só realçar o que menos gosta no seu rosto, como dar-lhe uma aparência mais velha e pesada. Agora sabe o que é que está em moda? A franja. Ao contrário, também é verdade, a franja pode ser o segredo para rejuvenescer o seu rosto. São 7 horas, muito boa tarde e eu volto dentro de 10 minutos.
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0: A hora é de luta. Os sindicatos escolheram o 1º de maio para criticar o pacote laboral proposto pelo Governo da República. O Marítimo está a um ponto do título de campeão, mas a Festa dos Barreiros já está preparada e a taça também lá está. O músico e produtor madeirense Luís Jardim vai ser recordado hoje num espetáculo de tributo no Parque de Santa Catarina. Até o fim de junho, a Câmara do Funchal deve apresentar o regulamento do alojamento local à Assembleia Municipal. Uma intenção manifestada esta manhã pelo Presidente da Câmara, Jorge Carvalho, lembra que até 11 de maio decorre o período de discussão pública.
1: Há um momento que ainda está a decorrer, que é de consulta pública, portanto onde todos os cidadãos e instituições podem apresentar os seus contributos. Esse limite é o dia 11 de maio do presente mês. A partir daí vamos recolher todos esses contributos, analisá-los e, dentro daquilo que são os princípios que foram assumidos pelo atual Executivo, fecharmos o novo regulamento e contamos apresentá-lo em Assembleia Municipal até o final do mês de junho.
0: Declarações antes das celebrações do voto a São Tiago Menor, padroeiro do Funchal. Um dia importante para a cidade, enaltece Jorge Carvalho.
1: O dia em que celebramos o padroeiro da cidade, que resulta de uma situação crítica que a cidade enfrentava, e estamos novamente a renovar os votos a São Tiago Menor, tal qual como em 1521 a cidade se uniu à volta de São Tiago para solicitar os seus empréstimos a bem da comunidade.
0: A presidir às celebrações esteve o Bispo do Funchal. Nuno Brás está de partida para uma visita pastoral à comunidade madeirense em Londres.
2: Vou celebrar Nossa Senhora de Fátima, mês de maio, e depois também vou carismar um grupo de jovens e de adultos madeirenses, e penso que não só, mas de qualquer forma portugueses, que estão a trabalhar lá, e portanto, digamos, é uma visita à comunidade portuguesa e madeirense, de uma forma muito particular, de Londres, que é das mais importantes que nós temos também. Finalmente consegui um bocado na agenda para estar com eles e para ir, porque são de facto muito importantes. O madeirense gosta muito da ilha, mas depois sabemos como há tantos madeirenses fora, e portanto, e como os madeirenses que estão fora estão no coração dos que vivem aqui.
0: O Bispo do Funchal admite a visita a outras comunidades espalhadas pelo mundo. Declarações na celebração do voto a São Tiago Menor, o padroeiro da cidade do Funchal, data que se assinala neste 1 de maio, dia também do trabalhador, escolhido para protestos e para comemorações. A Praça do Peixe, no Mercado dos Lavradores, é local para o almoço promovido pela UGT Madeira. É forma de esta central sindical celebrar este dia do trabalhador. Cláudio Ornelas, em direto. Há muita gente a participar?
3: Sim, são cerca de 300 os trabalhadores e dirigentes dos diferentes sindicatos da UGT Madeira que se encontram aqui na Praça do Peixe neste evento organizado pela UGT Madeira para assinalar o Dia do Trabalhador. Por cá temos uma tuna a atuar, temos 7 longas mesas bem compostas. Há pouco falei com o Leonil de Cassiano, presidente da UGT Madeira, que considera que os trabalhadores têm razões para protestar.
4: Claro que sim, temos muitas razões para protestar. Temos um Governo da República que, lamentavelmente, traz-nos um pacote que não nos interessa, nem a nós, nem a nenhum sindicato. Todos aqueles que representam os trabalhadores sabem perfeitamente que aquilo que nos foi apresentado é lesivo para todos os trabalhadores. Tira poder aos trabalhadores, tira direitos aos trabalhadores, dá apenas mais poder e embaratece o trabalho para o empregador.
3: A 3 de junho haverá uma greve geral convocada pela CGTP. Enquanto sindicalista, acha que há razões para esta greve geral?
4: Claro que sim, eles têm todo o direito de marcar quantas greves gerais eles quiserem apresentar. A UGT neste momento mantém-se na negociação. Iremos estar na negociação até o último dia que nos deixarem lá ficar, até o documento entrar na Assembleia Legislativa. Faremos de tudo para que todas as alterações que a gente consiga lá introduzir sejam sempre para benefício e menor perca do trabalhador. Assim que entre na Assembleia Legislativa da República, todas as nossas influências irão de acordo com os grupos parlamentares, inclusive a quando da especialidade também iremos exercer todas as influências que temos dentro dos partidos, para que se possa ainda conseguir melhorar mais alguma coisa e não venha um código do trabalho ainda mais lesivo do que aquele que temos herdado.
3: declarações da sindicalista Leonil de Cassiano a não se comprometer com a greve, prefere primeiro negociar, mas neste evento, tal como já referi, reúne cerca de 3 centenas de trabalhadores, considera que os trabalhadores têm, de facto, razões para protestar.
0: Cláudio Ornelas, em direto do almoço da UGT na Praça do Peixe, no Mercado dos Lavradores. Mais cedo esta manhã, centenas de pessoas juntaram-se no Funchal para a manifestação promovida pela União dos Sindicatos da Madeira, um dia marcado por muitas mensagens contra o pacote laboral e com uma novidade para o dia 3 de junho, a greve geral em todo o país, convocada pela CGTP Intersindical. Alexandre Fernandes, coordenador da USAM, que é afiliada da CGTP, promete lutar até ao fim.
5: O nosso trabalho é combater aquilo que nós achamos, temos essa que é um retrocesso, que são medidas lesivas para todos os trabalhadores e, de facto, que a mensagem que nós vamos passar hoje, independentemente daquilo que for a mensagem do Sr. Primeiro-Ministro e da Sra. Ministra do Trabalho, nós vamos combater até onde pudermos esta proposta do Governo.
6: A CGTP anunciou esta manhã uma greve geral para o dia 3 de junho. A Madeira também vai acompanhar esta luta.
5: Efetivamente, nós não podíamos ficar de fora dessa medida. Portanto, no dia 3 de junho, e aliás irá a parte das nossas declarações no comício, portanto, anunciar a greve para o dia 3 de junho, greve geral, também naturalmente aqui na Madeira.
0: Alexandre Fernandes, coordenador da USAM, ouvido pelo jornalista Marco António Sousa. Centenas de pessoas juntaram-se hoje no Funchal para a manifestação do 1º de maio. O Governo Regional também assinalou a data. A secretária com a tutela do trabalho, Paula Margarido, presidiu uma cerimónia de deposição de flores junto ao Monumento do Trabalhador, na Avenida Sá Carneiro, e também se pronunciou sobre a proposta de pacote laboral do Governo da República. Paulo Margarido pede dignidade.
7: Uma alteração que dignifique o trabalho, que dignifique os trabalhadores e que dignifique também as empresas, porque sem trabalhadores não há efetivamente trabalho e sem empregadores também não poderão existir trabalhadores. Portanto, queremos efetivamente dignidade para ambas as partes, sempre em vista de um bem comum, que é conseguir efetivamente um trabalho cada vez mais digno, que também reflita uma carga salarial possível para que os nossos trabalhadores possam ter uma vida, volto a frisar, digna. É essa a nossa preocupação.
0: Paula Margarido, após ter colocado flores junto à estátua do trabalhador. O 1º de maio, Dia do Trabalhador, é celebrado em Portugal ininterruptamente desde 1974. A decisão de celebrar a data foi uma das primeiras tomada pela Junta de Salvação Nacional, que ficou com o poder no país na sequência do golpe militar de 25 de abril de 1974. A 1 de maio de 1974, o Funchal assistiu ao maior 1º de maio de sempre e uma das maiores manifestações da história da Madeira. Os salários não são a única razão para as dificuldades em recrutar mão de obra para o mercado de trabalho da região. A opinião é do coordenador da União dos Sindicatos da Madeira, que é também o entrevistado de hoje da entrevista Antena 1. Alexandre Fernandes destaca outras razões que afastam os trabalhadores de alguns setores.
8: Neste momento até nem é a questão salarial que mais importa. Claro que obviamente que é, mas está a pesar menos naquela que é aquilo que o trabalhador valoriza. A estabilidade entre aquela que é a relação profissional e familiar, uma estabilidade de horários, ou a própria saúde mental e física desses trabalhadores, prescindem muitas vezes de salários melhores para, com perdas remuneratórias impressionantes, mas com outros ganhos efetivos na sua saúde e no seu tempo para a vida.
0: Mas a remuneração continua a ser importante. Alexandre Fernandes defende que a maioria dos trabalhadores considera que o crescimento económico da região não se traduz na melhoria da qualidade de vida.
8: Não se tem traduzido na valorização salarial e de outras expressões pecuniárias. Os trabalhadores sentem-se, de certa forma, defraudados, desiludidos, desmotivados, porque os setores que apresentam este sucesso, porque é um sucesso de todos, e há muita gente a trabalhar para que isto naturalmente aconteça, os salários têm subido muito pouco para aqueles que são os resultados.
0: O coordenador da USAM é o convidado do jornalista Filipe Ramos na entrevista à Antena 1, que hoje, excepcionalmente, pode ouvir após as notícias das 14h. No Dia do Trabalhador, olhamos para o papel dos sindicatos junto de gerações mais novas. Um testemunho recolhido pela jornalista Isabel Nóbrega Sá.
9: Tem 38 anos, trabalha na restauração e há 4 anos que faz parte do Sindicato de Hotelaria e Turismo da Madeira. Apesar do afastamento de muitos jovens, Cláudia Freitas mantém-se firme na luta pelos direitos dos trabalhadores.
10: A lei laboral cada vez mais é mais restrita, cada vez mais impõe mais regras, impõe mais leis, enquanto que os patrões acabam por muitas vezes fugirem dessas próprias leis que já existem e que tentam escondê-las ao máximo a favor deles e não a favor dos colaboradores.
9: A delegada sindical admite que ainda há muito medo.
10: Eu acho que não é uma questão de imagem, é uma questão de tradição. Eu acho que é uma questão de medo, porque muita gente não entra para o sindicato jovem porque tem medo do que o patrão vai fazer, o que o patrão vai dizer. Porque muitas vezes os patrões não são a favor dos sindicatos, que é o que muitas vezes acontece.
9: E deixa críticas ao poder político.
10: Infelizmente não temos recebido essas respostas que nós estamos à procura. E eles cada vez mais tentam dar a volta ao assunto e fugir do assunto, porque eles não lhes interessam qualidade de trabalho, eles interessam-lhes é a quantidade. Quanto mais, melhor. Quanto mais turista, melhor. Não se preocupam connosco, não se preocupam com o sindicalizado, não se preocupam com quem é sindicalista, não se preocupam com isso, porque o sindicato acaba por ser para eles uma pedra no sapato.
9: Ainda assim, acredita que a união faz a diferença.
10: O que falta, eu acho que é mais informação, mais diálogo, mais convivência, talvez mais manifestações, haver congressos para falar sobre isso, porque as pessoas hoje em dia vão para as suas vidas, vão fazer as coisas que têm para fazer e esquecem-se que existe leis, existe regras e existem essas coisas todas. As pessoas focam-se na sua vida do dia a dia e não se importam com as coisas que são mesmo necessárias para o seu bem-estar.
9: Entre o receio e a necessidade, Cláudia Freitas é um exemplo de uma jovem que se juntou ao sindicato e que continua a lutar pelos direitos dos trabalhadores.
0: Uma exceção no mundo sindical, onde há dificuldades de recrutamento de trabalhadores. Depois da conquista da subida de divisão, o Marítimo está a um ponto de conquistar o título de campeão da Segunda Liga. Isso acontece 100 anos depois de uma conquista semelhante a 1926. O jogo de hoje é frente ao Leixões, num estádio cheio e com festa no exterior. Por isso, o treinador Miguel Moita espera uma grande atmosfera.
11: Caldeirão em ebulição, não é? A ferver. Caldeirão a ferver, que já aconteceu bastantes vezes, mas ver o estádio cheio deve ser de facto fantástico, deve ser algo fantástico. E será naturalmente um apoio extra, um fantástico apoio para os nossos jogadores.
0: O Leixões é sexto classificado, o treinador Carlos Frangueiro não poupa elogios à formação madeirense, mas o jogo é para tentar ganhar.
12: Temos mais um jogo para fazer, não é? E no fundo queremos ganhar. Eu sei que eles estão à espera de festejar o título de campeão. Vamos tentar abstrair ao máximo a isso, vamos fazer o nosso trabalho, nós queremos continuar na senda de resultados positivos. Acreditamos que possamos ganhar mais um jogo contra um adversário também ele extremamente difícil e competitivo, e vamos dar tudo em campo mais uma vez.
0: O início da partida é às 3:30 da tarde. O relato é de Duarte Gonçalves. Fora do estádio há uma zona para adeptos, onde o jogo pode ser seguido e onde haverá festa e em caso o título de campeão seja garantido hoje. Em caso o título de troféu será também entregue no fim do jogo, a taça já está nos barreiros. Aqui na Antena 1 teremos uma tarde desportiva a partir das 3 da tarde. Vamos também acompanhar a festa do título caso se concretize. No handball feminino hoje joga-se a primeira mão das meias finais da Taça de Portugal. O Madeira SAD recebe o Benfica. Pedro Luís reconhece as dificuldades.
13: É um jogo em que é tudo ou nada. Nós temos a primeira mão a casa e nós temos de tentar surpreender. Sabemos das forças do Benfica outra vez e temos de tentar arranjar alternativas, outras estratégias, para tentar surpreender e depois ir lá com um resultado positivo, tentar fazer uma surpresa. Sabemos que não é fácil. A equipa está muito cansada fisicamente, vamos ver se conseguimos recuperá-los.
0: Jogo às 5 da tarde no pavilhão do Funchal. O Parque de Santa Catarina é palco hoje à noite de um espetáculo que assinala o Dia do Trabalhador. Faz parte do programa oficial promovido pela Secretaria de Inclusão. Em palco estará uma homenagem ao músico madeirense e produtor musical Luís Jardim, já falecido. José Pereira, um dos mentores do projeto, lembra um pouco da carreira de Luís Jardim.
14: Senti o dever, entrever a obrigação de criar este tributo de uma forma homenageá-lo e agradecer tudo aquilo que ele fez pela música internacional, tudo aquilo que ele representou a nossa ilha, nós, músicos madeirenses, pelo mundo inteiro, e também, claro, pela grande influência que ele teve na minha vida como profissional. Era uma humildade em pessoa mesmo, fantástico. Trabalhou com inúmeras bandas, fez trabalhos com tanta gente. Vamos aqui neste show, vamos mostrar um pouco os artistas que ele participou, como o caso do Rolling Stones, o Luther Vandross, a Celine Dion, Diana Ross, Michael Jackson, Robbie Williams, Frankie Goes to Hollywood, Maria Carey, Gloria Estefan, sei lá, muitos e muitos ficaram muita gente fora.
0: No palco, no Parque de Santa Catarina, estará uma banda composta por músicos madeirenses, criada especificamente para esta homenagem.
14: As músicas que irão ser tocadas são temas intemporais, são músicas que toda a gente conhece, todas as pessoas já ouviram, e aí terão a noção, vão começar a ouvir a música de outra forma, ao saber que tem ali um dedo, tem ali a participação de um madeirense. Um madeirense que nunca, nunca, nunca esqueceu as suas origens, super, super humilde, e assistir a um grande show com um leque de artistas regionais maravilhoso, uma banda de suporte fantástica, é tudo 100% regional.
0: José Pereira, mentor do espetáculo Tributo a Luís Jardim, hoje à noite no Parque de Santa Catarina. Começa às 9 da noite e tem entrada livre.
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17: Estamos de volta, 7 horas com mais 15 minutos. Um grande abraço para você que está desse lado e seja bem-vindo à segunda hora da emissão de hoje do seu Paralelo 1821. Olhamos o tempo para esta noite. O céu parcialmente nublado, mínima 43 graus para amanhã, sábado. O céu vai estar nublado com aguaceiros, máximas 56 para amanhã à noite. O céu vai continuar com muita nubosidade, com períodos de chuva fraca e mínima nos 42 graus.
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17: Informação do câmbio, o dólar vale na zona euro 85 cêntimos, no Brasil R$4,95 e em Cabo Verde com 93 escudos.
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17: Umidade relativa do ar, neste momento 55%, temperaturas fora dos estúdios, Fall River com 53 graus. A cidade de Lowell com 59, 60 em Boston, 60 também em Newark, New Jersey e 60 em Peabody, Mass. Hartford, Connecticut, 61, 89 em Orlando, 60 graus em Providence, 56 em New Bedford, 59 em Taunton e 45 graus em Quebec, Canadá.
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1: Partilho consigo mais uma receita rápida para o forno. Salsichas assadas com batata. Aqueça o forno a 400 graus Fahrenheit. Coloque uma libra de salsichas com 12 onças de batatas em cubos num tabuleiro. Tempere com 2 onças de azeite, sal e pimenta. Leve ao forno 30 minutos, mexendo a meio. Um prato fácil e cheio de sabor.
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E foi desta forma que iniciamos musicalmente a segunda hora com Pepe Bueno e Os Estranhos e o tema Dia Blues. Se nosso ouvinte está na estrada, um grande abraço, votos de muito boa viagem em casa, no trabalho. Para já, bom fim de semana, de preferência sempre sintonizado na 97.3 FM Estéreo. Continua tudo muito lento na 93 Norte entre a Renateve e a William T. Morris e Blofarts. Rui Fontelas, Chens, Linda Cigana.

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5: Nós olhamos o relógio, 7 horas 30 minutos. Muito boa tarde. Eu relembro que amanhã vamos ter futebol, as emoções do Famalicão Benfica, um encontro que o Benfica não vai querer perder. O Famalicão quer o 5º lugar também, de modo que vai ser complicado. O encontro tem início à 1 da tarde. A dupla HH e cheia do charme.

E assim foi, alguns minutos com o HHM. Nós para já mandamos um alô para Providence, exatamente, para a Garagem de Alegria. São muitos amigos que estão lá divertidos, obviamente, mas também ouvir a WGFT, para o João Vinhinho e também o seu amigo Manuelito e mais amigos, todos numa boa, mas com o ouvido na WGFT, claro. Amado Rosas de Fibras, boa tarde.

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2: Estamos agora a 18 minutos das 8 horas da noite. As notícias dos Açores neste horário, como é habitual, Jorge Silva, uma canção com alguns domingos, gravada em Portugal com a orquestra Jorge Machado, de agosto ao luar.

Continuamos com Música na Noite, na segunda hora do CEU. Para além dos 21, eu sou Dionísio, como sempre, de segunda a sexta, a sintonia é sempre aqui. Do Jorge, vamos ficar com o Elias mesmo, um brasileiro que há alguns tempos atrás residia em Portugal. Agora não sei bem, é muito romântico e vamos ouvir um tema do Elias, Ela é Demais. Boa noite, se está na estrada, muito boa viagem ao som desta rádio.

E consigo desse lado, estamos com os sons finais desta segunda hora da emissão de hoje. Estivemos a ouvir o Miquel Carreira, A Noite ao Contrário. Agora, uma voz romântica do Brasil. Uma grande senhora que esteve connosco há muitos anos no recinto das Madeiras. Para ouvirmos no coração a paixão e na cabeça o ciúme.

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